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2: É um prazer para mim receber esse sucesso, esse fenômeno, Michel Teló.

0: Que barato, bicho. Que maravilha.
1: Hoje é um momento tão especial que... Quando eu tinha 7 anos de idade... Tinha o Dia dos Pais e eu fui convidado para cantar no Dia dos Pais. E aí, minha mãe que tá ali... Né? Emocionada também. Ela... Me colocou um terninho branco, uma calça branca e uma camisa azul, igual você tá hoje. Eu com 7 anos de idade, eu tive a alegria de poder fazer uma homenagem pequena. Eu nem sabia que eu queria cantar na minha vida, eles me convidaram e eu fui cantar. E fui fazer uma homenagem pro meu pai, eu queria cantar pro meu pai.
0: Manda ver.
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0: Essa é pro meu pai, com todo amor, que me ensinou, me incentivou. Obrigado, cara.
1: Obrigado a você.
0: Seja muito especial.